Eu recebi um convite muito honroso. Chitãozinho e Xororó me convidaram para participar do disco deles. E foi uma gravação maravilhosa. Nós gravamos uma bela canção, a qual eu apresento a vocês agora na minha versão integral. Sinônimos.

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0: 1:21.
1: Esse papo já tá qualquer coisa. 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

Exactamente.

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0: Alemão Ronaldo!
1: Valeu!
0: O grande Highlander do rock and roll. Alemão Ronaldo, grande presença, muito obrigado, é uma honra estar contigo, compadre.
1: Muito obrigado por essa
0: Tamo
1: música
0: juntos!
1: Linda. Valeu! Serginho! Ah!

Beleza?

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Baixinho, baixinho. Florianópolis. As culturas ancestrais africanas primordialmente sempre honravam a mãe. Baixinho. A mulher. O ventre. Características do berço meridional, o patriarcado, a cooperação, a fartura. Diferentemente do berço nórdico da humanidade, onde o ambiente hostil de escassez favoreceu o desenvolvimento dos ideais de competição, os fundamentos da sociedade ocidental moderna, o colapso das relações sociais em uma sociedade que não honra a mulher. Especialmente para a mãe de todas as mamães. Oh.

0: Chin up. 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
0: Okay.

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13:37.

0: Me deves, estão nos esperando. 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
1: Derrubar as prateleiras, as estantes, as estátuas, as vidraças, louças, livros, sim! E eu digo sim! E eu digo não ao não! E eu digo proibido, proibi, fora de tom, sem melodia, como é júri? Não acertaram, qualificaram a melodia de Gilberto Gil? Ficaram por fora, Gil fundiu a cuca de vocês, hein? É assim que eu quero ver!
2: Um, dois, três.

16 horas e 2 minutos.

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1: 16 horas e 14 minutos.

17 horas e 45 minutos.

20 horas e 9 minutos.